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1: Opa, aqui sou eu, seu amigo Jorginho Amaral, te fazendo companhia no programa Gospel Retrô. Não saia daí que já já tem mais.
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9: Opa, já tô de volta, hein? Programa Gospel Retro no ar e tem mais sucesso.
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Quantos estão em Cristo aqui essa noite? Vou perguntar mais uma vez, quantos estão em Cristo aqui essa noite? Vou perguntar mais uma vez, quantos estão em Cristo aqui essa noite?

quero que você dê a mão à pessoa que está do seu lado agora. Levante a mão do seu irmão e diga para ele assim: meu irmão, você nasceu de novo. Diga para ele: meu irmão, o seu passado foi apagado. Diga para ele: eu tenho uma nova vida hoje. Se você tem uma nova

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1: Terminando por aqui mais um programa Gospel Retro. Um grande abraço pra você, obrigado a você que nos acompanhou até agora, viu? Valeu, tchau, tchau!
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6: Boa noite, meus amores, graça e paz. Sexta-feira abençoada, dia 2 de outubro de 2026. 2 de outubro de 2026, sou Denise Fernandes, comunicando com muito amor, com muita alegria. Bem-vindo, bem-vinda, fica à vontade para participar da nossa programação. Para você participar, muito fácil, nossos contatos liberados. Que Deus abençoe sua vida, seu fim de semana. Vamos orar, vamos falar com o Senhor. Pai amado, Pai querido, aqui estamos na sua presença e queremos te agradecer porque até aqui nos ajudou o Senhor. Gratidão, Pai, pela vida, pelos livramentos. Que tenhamos, Pai, um fim de semana, um mês abençoado, no nome de Jesus, um mês de vitória. Assim cremos, Pai. Amém e graças a Deus. Em nome de Jesus, que Ele te abençoe poderosamente. Chegando à nossa primeira sequência musical, ótima noite.

Muito bem, meus amores, fechando a nossa primeira sequência, esse é o nosso Tocando Corações, que segue com muito amor, com muito carinho, para você participar, nossos contatos liberados. Para quem está chegando agora, sinta-se à vontade, esse é o nosso Tocando Corações, a programação mais romântica aqui da nossa rádio. Vamos ouvir mais uma lindíssima sequência? Uma excelente noite!

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0: Muito bem, meus amores, esse é o nosso Tocando Corações, fechando mais uma sequência abençoada de canções que falam de amor. Falando de amor aqui comigo no nosso Tocando Corações. Tá na hora do intervalo, rapidinho, volto já.
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1: Estou de volta com o nosso Tocando Corações, noite abençoada, obrigada pelo carinho da audiência. Seguindo aqui com a nossa programação, Tocando Corações, para você participar, nossas redes sociais liberadas, aproveita a oportunidade, compartilhe com os familiares, amigos, o nosso site, o nosso app. Chegando mais uma lindíssima sequência, ótima noite.

Meus amados, o nosso Tocando Corações nessa noite maravilhosa. Obrigada pelo carinho da audiência, para você participar aqui comigo através das nossas redes sociais liberadas. Meu Instagram, Denise Fernandes Locutora, à sua disposição. Chegando mais uma de amor. Ótima noite!

0: Muito bem, meus amores, esse é o nosso Tocando Corações. Com essa sequência linda, finalizo a edição de sexta-feira, desejando para você e sua família um fim de semana maravilhoso na presença de Deus. Que Deus continue te abençoando, um forte abraço, até segunda-feira, tchau, tchau.
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3: Olá, tudo bem com você? Tudo certinho, tudo tranquilo por aí? Tô chegando com o nosso Hora da Vitória. E aí, como é que você tá? Espero que esteja tudo bem com você, tudo na paz, tudo na graça do nosso Papai do Céu. Começando por aqui, mais uma Hora da Vitória nesta sexta-feira maravilhosa. Sextou, né, gente? Já com aquele cheirinho de fim de semana no ar. Por aqui, Luiz Pires comunicando com você. Com muito amor, com muito carinho. Olha, é muito bom ter você com a gente. Hoje, dia 2 de outubro de 2026, comemoramos por aqui o Dia do Anjo da Guarda, também o Dia Mundial do Sorriso. Vamos sorrir, gente? Vamos sorrir hoje, vamos sorrir sempre, né? E já diz o ditado, né? Sorria mesmo que seja um sorriso triste, porque mais triste do que um sorriso triste é a tristeza de não poder sorrir, mas de jeito nenhum. Pois é, então vamos sorrir, né? Vamos sorrir sempre. Hoje, Porto Velho, capital de Rondônia, fazendo aniversário. Parabéns, Porto Velho. Parabéns, povo rondoniense, né? Por mais um aniversário. E é isso aí, nossa Hora da Vitória tá apenas começando. Sou Luiz Pires, sempre um prazer ter você com a gente. Vamos trazendo para você o nosso primeiro louvor de hoje. Quem chega e canta é ela, Midian Lima. Prioridade.

0: Naoli, canto pra gente, meu barquinho, aqui no nosso Hora da Vitória. Também passou por aqui cantando pra gente Cícero Oliveira, Barquinha de Jesus. E abrindo bem o nosso programa de hoje, Midian Lima, Prioridade. Gente, eu vou pra um breve intervalo. Vai embora, não me espera, que é bem rapidinho. Já já eu tô de volta, segura aí.
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7: Olha, um homem transportava todos os dias para a cidade uma carga de sal. Então, ele levava no lombo de um burro todos os dias essa carga para a cidade. Todos os dias ele tinha uma carga de sal para levar para a cidade. Até que um dia estava chovendo muito e o rio estava cheio. O burro então, ele entrou na água, mas ele acabou caindo em cheio dentro do rio. A carga foi toda para dentro d'água. A carga ficou leve, o burro ficou feliz. Continuou sua viagem para a cidade com a carga muito mais leve. No outro dia, o burro se lembrou da história, se lembrou do episódio, caiu de propósito no rio, novamente, molhando toda a carga e derretendo todo o sal. No terceiro dia, a mesma coisa. No quarto dia, o dono percebeu a jogada. E o dono resolveu se vingar. Pegou então uma carga de algodão, botou no lombo do burro e levou para a cidade. Quando o burro chegou perto do rio, já estava se preparando para poder cair no rio, se jogar no rio. E ele fez. Só que o algodão molhou e a carga se tornou muito mais pesada. O burro quase que não aguenta chegar até a cidade. A carga pesou demais. E a gente aprende com essa história que a gente não deve buscar nada que é muito fácil. Nada que traz muita facilidade pra gente, pra nossa vida. A gente corre atrás, muitas vezes, de coisas fáceis demais. Luiz, mas é bom quando a gente consegue facilitar o nosso lado, adiantar a nossa vida, sim. É perfeito, é ótimo. Mas será que não estamos buscando muita facilidade ultimamente? A gente está presenciando agora uma guerra pela inteligência artificial. Bilionários estão na disputa para ver quem controla a inteligência artificial. E recentemente foi provado que a inteligência artificial, se avançar demais, ela pode destruir a espécie humana. Então, muitos órgãos internacionais, pessoas entendidas do meio, estão protestando e estão pressionando os países detentores da tecnologia a frear a inteligência artificial, porque caso contrário, será o fim da espécie humana. Vou te dar um exemplo. Às vezes, o professor ele tem a cabeça brilhante. Ele prepara uma aula como ninguém. Ele tem uma habilidade para escrever, tem uma habilidade para poder formar ideias. Mas ele pega, por exemplo, joga o que ele precisa no chat GPT, já recebe tudo pronto. Outra hora, o cara é bom no cálculo, mas ele pega aquilo que ele precisa calcular e joga numa dólar da vida e já era. Tá tudo pronto em segundos. Isso vai emburrecendo, me desculpe a expressão, mas isso vai emburrecendo a humanidade. E é sobre isso que devemos ter muito cuidado. Cuidado com as nossas crianças, para não fazer tanto uso, para não usar indiscriminadamente a IA, porque elas ainda estão num processo de formação, elas ainda estão formando a sua personalidade. E convenhamos, nem eu nem você não queremos crianças dependentes da tecnologia. Crianças que não sabem, no futuro, escrever uma redação. Crianças que não sabem, no futuro, produzir um cálculo matemático, por exemplo. É isso que nós queremos? Te pergunto, é essa geração que estamos formando? Devemos ter muito cuidado, porque tudo isso pode se tornar uma realidade. Porque a tecnologia está aí. Pessoas fascinadas por ela, cada vez mais. Nós estamos criando um mundo fantástico, onde tudo é pesquisa pronta, onde tudo é IA. Eu não sou contra o uso da IA, mas eu sou contra o uso indiscriminado da IA, porque um dia a inteligência artificial pode acabar, dizimar a humanidade da face da Terra. E isso não é pânico não, tentando colocar pânico não, porque a cada dia as máquinas, o paraíso das máquinas está aumentando e estamos cada vez mais escravos deles.

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5: Voltamos com o nosso Hora da Vitória. E aí, como é que você tá? Tá tudo bem? Tudo tranquilo, tudo certinho por aí, maravilha! Quero aqui, ó, te agradecer. Olha, muito obrigado, obrigado sempre pelo teu carinho, pela tua audiência e pela tua amizade também. Tudo de bom pra você hoje sempre, Deus abençoe. Pra você que tá de aniversário hoje, meus parabéns, muitas felicidades, muitos anos de vida. Desejo que o nosso Papai do Céu te cubra sempre com muita paz, com muito amor e, é claro, com muita saúde também. Tudo de bom pra você hoje sempre, Deus abençoe. Vamos agora com o nosso Salmo Diário.
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6: Salmos 26. Julga-me, ó Deus, porque tenho andado na minha integridade. Em Deus eu tenho confiado sem vacilar. Examina-me, ó Deus, e põe-me à prova. Refina meus pensamentos mais íntimos e meu coração, pois o teu amor leal está sempre diante de mim. E eu ando na tua verdade. Não tenho convivência com homens mentirosos e evito os que escondem o que são. Odeio a companhia dos malfeitores e me recuso a andar com as pessoas más. Lavarei as mãos na inocência e vou marchar ao redor do teu altar, ó Deus, para fazer que seja ouvido o som de agradecimentos e para declarar todos os teus atos maravilhosos. Deus, eu amo a casa onde habitas, o lugar onde tua glória reside. Não me elimines com os pecadores, não tires a minha vida com a de homens violentos, cujas mãos se ocupam com a conduta vergonhosa e cuja mão direita está cheia de suborno. Quanto a mim, andarei na minha integridade. Livra-me, mostra-me favor. Meu pé está num terreno plano. Na grande congregação, louvarei a Deus.

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4: E já voltamos com o nosso Hora da Vitória. Chegou aquele momento todo especial de cantar, de louvar com os louvores do passado que se fazem presentes e muito presentes em nossas vidas. Como sempre, trago para você uma seleção toda especial daqueles louvores que você sempre ouvia por aí. Louvores que você sempre ouvia na rádio, que você sempre ouvia na rua. Então, ó, peça por aqui o teu louvor, que eu vou tocar pra você com todo o carinho do mundo, tá? Peça por aqui, que eu vou tocar pra você. Vamos de música! Vamos trazendo um louvor bonito pra você. E a gente traz pra cantar pra gente, J. Neto, Uma Força no Ar. Muito.

0: Daniela Araújo cantou pra gente, Dono dos Meus Dias, pra você aqui no nosso Hora da Vitória. Fechando muito bem o nosso quadro de louvores do passado, que se fazem presentes e muito presentes em nossas vidas. Gente, breve intervalo chegando, eu volto já, tá? Me espera que é bem rapidinho, já já. Eu tô de volta com mais Hora da Vitória pra você, tá bom? Vamos pro nosso intervalo.
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4: Mateus capítulo 9. A ressurreição da filha de Jairo. Tendo Jesus chegado à casa do chefe e vendo os tocadores de flauta e o povo em alvoroço, disse: retirai-vos, porque não está morta a menina, mas dorme. E riram-se dele. Mas, afastado o povo, entrou Jesus, tomou a menina pela mão e ela se levantou. E a fama deste acontecimento correu por toda aquela terra.
5: A ressurreição da filha de Jairo. Quando Jesus chega então na casa de Jairo, vê as pessoas chorando, tocadores de flautas. Era tradição na época, né? Quando alguém partia, tocar flauta. Então, tocadores de flauta ali tocando. E Jesus chega e diz, pede para o povo se afastar. E diz, ela não morreu, apenas dorme. Começaram então a rir de Jesus, porque como dorme? Já havia morrido. Mas Jesus, ele insiste, o povo se afasta. Ele pega a menina pela mão e pede para que a menina se levante. A menina então recobra a consciência e volta à vida. E Jesus, ele dá para aquele povo uma forte demonstração do poder de Deus. Muita gente ali se admira, porque para todo mundo, para todos os efeitos, aquela menina já havia partido, não tinha mais jeito. Mas Jesus, ele chega e dá uma nova esperança para aquela família, dá um novo ânimo para aquele povo. E é assim quando Jesus chega na nossa vida, traz bom ânimo, traz

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1: O que eu faço é pra ti, Senhor. A tua presença é o meu prazer, Deus.

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5: O versículo de hoje é tirado do livro do profeta Samuel, do primeiro livro do profeta Samuel, capítulo 2, versículo 3, vem dizer assim: não fale tão orgulhosamente, nem saia da sua boca tal arrogância, pois o Senhor é Deus que julga os atos dos homens. E hoje o profeta Samuel, ele deixa bem claro para a gente, para que tenhamos cuidado com os julgamentos, com as coisas que falamos, que professamos, porque Deus quem julga os atos dos homens. Não adianta falarmos coisas que só compete a Deus julgar, só compete a Deus qualquer tipo de conjectura, né? Então, somente Deus é capaz de julgar os atos dos homens. O profeta Samuel, ele deixa bem claro para a gente que não temos, em hipótese alguma, o direito de julgar ninguém. Vamos de música. Aline Barros chega e canta pra gente: O Rei Está Voltando.
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1: E no nosso momento de intercessão de hoje, vamos pedir ao nosso Papai do Céu que nunca nos deixe cair na tentação da porta larga, do caminho largo. Na reflexão de hoje, eu contei a fábula do homem que carregava sal para a cidade com um burro. E o burrinho, ele um dia, sem querer, caiu dentro do rio e percebeu que, fazendo aquilo, a sua carga se tornava mais leve. Até que o dono percebeu a esperteza e colocou para ele carregar uma carga de algodão. Ele foi novamente se jogar no rio, mas não deu muito certo, a carga pesou demais. Então, nós sempre temos a mania de procurar o caminho mais fácil para tudo. E vamos hoje pedir ao nosso Papai do Céu que não nos deixe cair na tentação de procurar o caminho mais fácil. Jesus, ele nos fala que a porta larga é aquela que conduz à perdição e a porta estreita é aquela que conduz à salvação. Então que possamos sempre procurar a porta estreita. Luiz, mas eu devo dificultar a minha vida? Não se trata de dificultar a vida. Se trata de escolher o melhor caminho. Peço também pela tua necessidade, por tudo aquilo que você precisa hoje. Peça com muita fé e peça em nome de Jesus. Vamos de música. Alice e Anderson Freire cantam pra gente esse louvor bonito, Lugar Seguro. E assim, vamos seguindo com o nosso Hora da Vitória.
2: Obrigado, Senhor.

0: essa geração que queremos ser, Jesus. Abaláveis. Obrigado, Espírito Santo. Tu és.
1: Ana Clara Rocha!
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1: Glória a Deus!
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6: Voltamos com o nosso Hora da Vitória e a gente vai já quase pro finalzinho do nosso programa. Quero aqui te agradecer, quero te dizer obrigado, obrigado sempre pelo teu carinho, pela tua audiência e pela tua amizade também. Tudo de bom pra você hoje, sempre. Deus abençoe. É sempre bom poder contar com esse carinho, com essa audiência e com essa amizade maravilhosa. Tudo de bom pra você hoje, sempre. Deus abençoe, tá? Participe, peça por aqui o teu louvor, que eu vou ficar muito, mas muito feliz com a tua participação, com a tua colaboração aqui com o nosso programa. É muito bom ter você com a gente, é muito bom poder contar sempre com o teu carinho, com a tua audiência. E é muito bom também receber o teu feedback por aqui, saber que você está ouvindo, saber que você está participando, está interagindo, tá bom? Vamos de música! Israel Pienegonda canta pra gente sobre o mar.

João Paulo e Leandro cantaram pra gente Vou Adorando, e assim, ó, nós vamos por aqui finalizando o nosso Hora da Vitória de hoje, agradecendo ao nosso Papai do Céu por mais um dia de trabalho, pelo dom da vida, da comunicação e da alegria. E a você, meu muito obrigado, obrigado sempre pelo teu carinho, pela tua audiência e pela tua amizade também. Tudo de bom pra você, Deus abençoe, fica com Deus, tá? Porque com Ele nós iremos e sem Ele nada, absolutamente nada seremos, tá? Vamos trazendo pra você a minha última de hoje. Quem chega e canta pra gente são eles, Denian e Dianine, 10 a 0 pra Jesus. Tchau, gente, graça e paz, e a gente se fala, se Deus quiser.

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0: Amém, queridos, louvado seja Deus. Eu quero cumprimentar todo o povo corajoso com a paz gloriosa do nosso Jesus de Nazaré, aonde você estiver sintonizado, que a paz e a graça e a misericórdia do Senhor esteja aí na sua vida. Você que de longa jornada já acompanha esse programa, você que está chegando agora, né, que está ouvindo aí a rede de rádio, meu irmão, Deus seja louvado. Você hoje, nessa sexta-feira forte, é o segundo elo de batalha espiritual. É o segundo elo de batalha espiritual. É o segundo elo nessa sexta-feira forte, onde o Senhor me conduz, meu irmão. Aumenta aí o volume do rádio, sei que está chegando agora. Me conduz a profetizar sobre a tua vida. Me conduz aí a profetizar sobre esta situação. O Senhor me conduz, meu irmão, a fazer propósito por muitas vidas, milhares e milhares, através deste programa, líder de audiência. Aqui não tem genérico, aqui é o original. Você que está aí do outro lado aí ouvindo a programação, talvez você está com o celular aí ouvindo por aplicativo. Não importa a cidade, município, país de origem ou não, Deus é único e é um só, tá? Não existe o Deus do João, ou o Deus da Maria, ou o Deus do Pedro. Não existe deuses, e sim um único Senhor e Salvador, chamado Senhor Jesus Cristo. O Senhor Jesus, ele é o único intercessor entre Deus e os homens, e merece e será glorificado através desse propósito, né? Eu tenho recebido muitas mensagens, pedido de propósito, pedido de oração, pedido aí de ajuda espiritual, batalha espiritual. Você que está de longa jornada ouvindo aí o programa Templo do Senhor Jesus Cristo na face da terra, eu sou pastor pentecostal, meu irmão, com mais de 15 anos de jornada espiritual. Sou de Monte Propósito a Deus, onde o Senhor me conduziu, te fez saber, te fez conhecer esse programa, fez conhecer a minha vida com um objetivo, tá? Você que está aí de cabeça baixa, você que está aí, ó, recebendo essa programação, pastor, muita gente recebe esse programa, sim. Irmão, esse programa aqui, ele é compartilhado para muitas pessoas, tanto no Brasil como no exterior. Então, muitas pessoas pedem esse programa, porque Deus assim fala e se responsabiliza por sua palavra, viu, meu irmão? Já eu vou também ouvir as mensagens, já está chegando desde a madrugada eu tenho recebido aí muitas mensagens dos irmãos, pedindo oração, deixando aí a sua mensagem, e quem está dentro desse propósito comigo vencerá, viu? Deus vai trazer a revelação, desde a madrugada o Senhor já me trazia ali algo, daqui a pouco eu vou passar aqui também no programa. Daqui a pouco eu vou passar um programa que tem a ver com o envolvimento de uma mulher se envolvendo com um faccionado. Então Deus vai alertar? Vai, porque Deus usa, viu, o menor da casa para falar. E quem tem ouvido, ouça o que o Espírito de Deus fala à igreja, meu irmão. Minha irmã, meus irmãos, ei, você que está aí ouvindo o programa, tu é igreja. Tu é igreja, templo e morada do Espírito de Deus. Tempo e morada aí do Espírito de Deus. Pastor, eu tô com volume topado aqui no programa, olha aí, ó, viu? Então, tu é tempo e morada do Espírito de Deus. Então, você que tá aí pelo rádio, ouvindo pelas FMs parceiras, tá acompanhando aí pelo site oficial da Rede Continental, a maior da América Latina, meu irmão. Que Deus abençoe aí a sua vida. Aqui não tem outro canal. Aqui Deus não me conduziu a YouTube, Deus não me conduziu a Facebook. É exclusivamente por aqui, viu? Porque o objetivo aqui não é o pastor Sebastião ser lembrado. Não é o pastor Sebastião ser exaltado, o nome do profeta, não. Aqui é Jesus, meu irmão. É o Senhor Jesus que opera o milagre. Não é nome de rádio nem placa de igreja que faz milagre, não, meu irmão. Você é religioso? Você que tá aí do outro lado aí ouvindo esse programa, tá na religião, é? Então pode parar. Jesus não ensinou ninguém a ser religioso. Ele pregou as boas novas, viu? Pregou as boas novas dizendo: ao Evangelho. Anunciai o reino do Senhor, o Evangelho do arrependimento. É, esse foi o Evangelho que o Senhor Jesus deixou ali para nós. Tem gente que quer receber do Senhor de qualquer maneira. Meu irmão, deixa eu falar uma coisa para você. Vamos lá. Começou o programa agora. Amém. Começou o programa agora. Quando você vai no hospital, você está sentindo mal. O médico diz para você assim, ó, você toma esse remédio aqui tantos dias, no horário certinho, viu? De 8 a 8 horas, né? Você não faz? E por que que para Deus você quer fazer de qualquer jeito? Hã? Quando for fazer, se apresentar diante do Senhor, faça com propósito. Faça com fé, porque você agrada a Deus quando você tem fé. Talvez a tua fé que está aí do outro lado ouvindo esse programa, não está como a minha, mas eu vou te ajudar. Eu vou orar por você. E tudo aquilo que o Senhor passar para mim, eu passarei para vós. Porque eu estou entregue à obra, irmão. Então, nessa sexta-feira forte, hoje é batalha de número 2, segundo elo da sete sexta-feira, a qual eu vou estar apresentando, a qual eu vou estar orando. Pastor, não peguei do início ali, não tem problema. Não peguei do início, não tem problema. Você pode, também pode participar. Sonhou com algo à noite aí? Está sem entender também, né? Sonhou com algo à noite aí? Você pode mandar para cá, ó. É Deus é que revela, viu? É Deus é que revela. Você que sonhou com algo à noite aí, ó. Tá sonhando com cobra rastejante à noite? Tô sonhando muito com ex, né? Amém. Tô sonhando muito com ex, pastor. Eu recebi uma mensagem da irmã ali dizendo, pastor, tô na minha idade. O cara mais novo ali se aproximou de mim. O cara mais novo se aproximou. Será que é de Deus esse negócio, esse mistério aí? Né? Minha irmã, você está preparada aí para a resposta? Deus respondeu a mim, viu? Deus respondeu a mim, viu, minha irmã? Está preparada aí para a resposta? Hã? Deus falou comigo ali. Porque o Senhor, filha, te conhece. Deus te conhece mais do que você se conhece. Te conhece antes de ser gerada no ventre da tua mãe. Tem gente que fica limitando. Ah, pastor, o senhor tem muita fé? Tenho. Tenho fé e sei bem de onde o Senhor me tirou e para onde Ele está me conduzindo. Então você que está aí orando deitada, você que está aí que alguém te decepcionou, você, ah, vai decepção, até Jesus decepcionaram ele. Além de ser cuspido, ele foi vendido. Né? Além de ser cuspido, ele foi vendido e ele disse, filho! Antes mesmo que tu passasse por isso, eu passei primeiro. Olha para mim! E o salmista, no Salmo, viu? De número 37, diz o seguinte, Salmo 37, versículo 5, diz assim, ó, entrega o teu caminho ao Senhor e confia nele. E o mais ele fará, ó. Entregar o caminho ao Senhor, meu irmão, é confiar no Senhor. É confiar no Senhor. Aí tem gente que quer entregar o caminho a Deus de qualquer maneira, dizer, não, eu vou entregar a Deus, eu vou começar. É mais fácil ouvir a ex. É mais fácil ouvir um amigo. É mais fácil do que ouvir a palavra. Então, mas eu entreguei o meu caminho, entregou mesmo, por que que não obedece? Quando você passa a viver o chamado, tem gente que fica naquela, dizendo, não, eu sou crente. Meu irmão, crente, o tal, o crer, a palavra crer, Satanás, Lúcifer, crê em Deus, mais do que você, mas não obedece, porque ele foi ungido pelo próprio Deus, ele estava ali, ó, foi feito com as melhores pedras, que os passos dele trilhava, ele andava assim, ó, meu irmão, imagina aí, ele andando, e a luz que saía dele iluminava o caminhar dele. Mas tem gente que diz, eu sou crente, meu irmão, Deus te chamou para servir. Aí você fica com o pensamento amarrado em cima do que fizeram sobre a tua vida. Aí você fica com o pensamento aí somente na carnalidade, é o sentimentalista.
1: Enquanto você tiver com esse pensar, não tem o trabalhar de Deus. Agora, quando você passar a dar lugar, quando você passar a ouvir, quando você passar a preencher esse vazio com a presença, aí o Senhor vai dizer, ó, tá aí. Aí vai ser entregue aí na tua vida aquilo que tu precisa. Muita gente não anda, sabe por quê? Não é porque Deus não quer, irmão. Tem gente que pensa que, ah, por que o Senhor permitiu isso? Deus, deixa eu falar uma coisa para você. Vamos lá, aumenta aí o volume. Aumenta aí, você que está chegando agora, aumenta aí. Deus, meu irmão, deixou o seguinte. Vamos lá. Ele enviou o Senhor Jesus para todo aquele que nele crê, não pereça. Mas deixou para nós, a humanidade, viu? O livre. Ah, agora você entendeu, né? Então, pastor, eu tenho um livre até, hein? Aí o que você vai fazer? Você tem o livre-arbítrio aí, ó. Você vai fazer o quê? Se você quiser caminhar só no eu, você vai caminhar. Se você quiser buscar só a melhoria, você vai buscar. Deus deixou nas tuas mãos as tuas próprias escolhas. Né? Porque se fosse para a vontade de Deus e assim, não, ou é ou não é, né? O que, que Jesus teria vindo fazer? Então, muitas vezes, o ser humano te decepciona, não é porque Deus fez a pessoa te decepcionar, é porque a mesma pessoa já anda com um pensamento perverso. A pessoa, em vez de buscar, igual você está ouvindo esse programa agora, meu irmão, minha irmã, presta atenção, em vez de buscar isso aqui, ó, melhorar diante do Senhor, ele diz assim, ó, se tu me buscar, se humilhar na minha presença, eu sararei a terra. Quem é terra, meu irmão? Quem é terra? Tu foi gerado da onde? Hã? Tu foi gerado da onde? Tu é pó, tu é terra. Só que o entender do ser humano, o preencher, porque fica olhando muito para as coisas que passou. É o que o diabo também gosta de fazer. Porque a pessoa fica olhando para o que passou. Ah, pastor, fui roubado. Aí a pessoa fica com o pensamento ali, fui roubado, fui roubado, fui roubado. O diabo está vendo aí? Você foi roubado. Estou dando exemplo. Ah, pastor, fui traído ali. Minha mulher tornou-se uma vagabunda. Não quis saber das coisas de Deus, aí foi para o outro lado, pastor. Aí eu fico olhando para as coisas da mulher que fez ali. É isso que o diabo quer, que você fica olhando para o passado. Você fica olhando para as fragilidades, o ponto fraco. A Bíblia diz que o nosso derredor está cheio de demônio. Está lotado. E o nosso arredor, anjos. Esses que estão aos arredores aí, está fazendo sabe o quê, meu irmão? Não é pagando luz, não é pagando água, não é comprando comida, não é pagando prestação disso ou daquilo. Eles estão observando o que você está fazendo. Mas, pastor, é uma batalha assim. Meu irmão, tem gente que se Deus abrir a visão espiritual, a minha é aberta. Tem gente que se Deus abrir, mudaria assim, ó, um estralar de dedo. Aí o Senhor tem falado, tem me usado a falar, não somente aqui através desse programa, mas tem me usado a falar também no Alto Monte. E quem tem ouvido, ouça. Porque o tempo está passando. A caminhada está passando. Aí você fica preso naquilo que não te favorece mais. Deus diz assim, ó,

E não há forma alguma. Aí o pastorzão que está me ouvindo agora está dormindo. Dizendo, eu só vou pregar a palavra quando eu tiver melhor. Israel, o profeta Elias, comenta aí. Profeta Elias, ele disse assim, segundo a minha palavra, olha só, será que o homem tinha intimidade com o Senhor, meu irmão? Não choverá aqui, nesse período de 3 anos, né? Esse mesmo, presta atenção, pastorzão, ei, esse ficou dentro de uma caverna, ele chegou a falar para Deus assim, ó, Deus, Senhor, a Bíblia diz que ele disse para o Senhor, eu não sou melhor do que meus antepassados, viu? Né? Eita Deus, hein? Eu não sou melhor do que meus antepassados. O profeta Elias, que clamou a Deus ali, dizendo, vocês que estão servindo a deuses estranhos, clama aí o Deus de vocês, vamos lá. Clama aí o Deus de vocês, né? E ficaram ali, clamando a Deus Baal. Ficaram clamando ali, né? E ele disse, ó, agora eu vou jogar água aqui. Pode jogar, joga em cima aí. Joga o tanto de água que vocês quiserem aí, né? E Elias clamou a Deus e o fogo desceu. É você ver naquela época que não tinha hoje uma inteligência artificial. Se você recebesse um vídeo desse hoje, você ia sair da internet. A tua fé é pequena. Você está na internet, você está entendendo? Imagine você ver pessoalmente com teus próprios olhos isso. E o mesmo Deus de Elias, né? O mesmo Deus de Elias não mudou. A Bíblia diz o seguinte. O Senhor disse assim, o Senhor disse, ó, eu, Senhor, não mudo. Né? Deus não mudou não, meu irmão. Quem muda é o homem. Quem muda é a mulher. Quem muda, quem olha para você, minha filha, quem olha para você pelo que você tem é um homem. Quem olha para você pelo que você veste é um homem. Deus não vai olhar para o ser humano pelo que o ser humano tem. Qual seria o objetivo de Deus olhar para você pelo que você tem? Se ele é dono de tudo, me explica. Eita, Jesus, é forte. Pois é, meu irmão. Pois é, audiência absoluta, eu quero agradecer aí, ó, em nome de Jesus, também no estado do Pará, os paraenses, em Minas Gerais, Grande Araguaína, em São Luís do Maranhão, lá em Teresina, no estado do Piauí, pela Rádio Vida FM, você que está ouvindo aí, pastor, o senhor faz propósito aí, porque mora fora da região onde o senhor mora, fora do Brasil, sim, vou apresentar a Deus. Viu? Deixa eu trazer aqui o número, vou passar esse contato aqui para você participar. Pastor, eu quero deixar um testemunho, eu quero contar um sonho que eu tive. Pastor, eu queria pedir um propósito aqui, ó, em cima desse aqui, ó, do trabalho. É em cima aqui do trabalho. Ô, minha irmã, a senhora que tá querendo pedir demissão do trabalho aí, deixa eu falar uma coisa importante para a senhora. A senhora anda tão sobrecarregada que o que a senhora vive dentro da tua própria casa, você também carrega para o trabalho. Viu, minha irmã? A senhora tem que deixar de ser sentimentalista. Tem que ser desprovida de sentimento. Porque qualquer coisa, a senhora se dói pela pessoa. Deus fala que a senhora se dói muito pelos outros. Tem que parar com isso. Viva a sua vida, porque cada um tem seu tempo com Deus aqui na terra. Cada um tem seu tempo com Deus aqui na terra, viu? Em nome de Jesus, ó, vou deixar esse contato aqui para você participar, para você mandar sua mensagem para cá. Manda aí, em nome de Jesus, meu irmão. Desperta tu que está dormindo. Pastor, o senhor vai orar por quem... Amém. Pastor, o senhor vai orar por quem mora fora do Brasil? Sim. Faz propósito. Muita gente que mora no exterior, brasileiros que nem pretendem voltar para o Brasil agora, né? Me perguntaram ali, ô pastor... E nessas políticas, como é que eu faço?

0: Irmão, dê a sua cartada, vou dizer assim, como cidadão. A Bíblia diz que nós temos que obedecer à lei dos homens, então você tem que estar ali disposto, não por obrigação, mas para fazer o melhor. Então, retire da sua cabeça e da sua casa partidos ladrões, como que está na presidência, como seus demais, a quadrilha que está aí. Procure pessoas que seja, vamos se dizer, menos pior. É porque perfeito é Cristo. Viu? Procure dessa maneira. Pastor, ouça aí meu áudio, eu vou ouvir, viu? Deixa eu passar aqui o contato aqui para você que está me ouvindo aí do outro lado, em nome de Jesus. Anota aí esse número de telefone. Você que está me ouvindo pela primeira vez, eu tenho mais de 15 anos de jornada espiritual, viu, minha filha? Viu, meu irmão? Tem gente que Deus fez a promessa ali, dizendo ali, ó, a data é essa, né? Eita, Jesus! Não, pastor, mas vai demorar muito. O prometido chegar, e Deus falou assim: a data é essa, não é agora, é tal data, né? Agora adivinha, aí não deu certo, aí adivinha por que que a data era essa, né? Porque não é coisa de brincar, porque Deus sabe o deitar, o levantar, sabe até as quedas, sabe até o desejo que apronta, sabe até a masturbação que a senhora está fazendo, sabe tudo. Então aqui, minha irmã, Deus sabe de todas as coisas, viu? Sabe o que é que ele pede a nós? Que nós venhamos se consertar. E nós viemos se consertar. E nós viemos colocar a nossa vida no altar e deixa, ó, confia no Senhor, viu? Entrega aí o teu caminho e confia nele. Ah, pastor, eu estou aqui entregando meu caminho a Deus porque eu quero que Deus restaure. Deus vai restaurar, meu irmão, aquilo que ninguém quer ser restaurado. Deus não vai. E quando você tiver no sentimento, eu falo isso, que aqui tem um homem. Ele está querendo apresentar a Deus um relacionamento que Deus já não está lá há muito tempo. Deus não está nesse relacionamento há muito tempo. Nem adianta apresentar. Se for isso aí, pode, já pode ir tirando. Deus não está aí. Aqui eu já falei para a gente que era 8 anos apresentando a Deus. Disse, Deus não está aí. Pastor, mas um pastor disse, eu falei, eu não sou o pastor que falou lá. Deus falou para mim que não está. O senhor está fazendo 8 anos de sacrifício. De tolo. 8 anos. Se você perguntar alguma coisa para o Senhor, meu irmão, ele não vai ficar pensando como homem, porque Deus não pensa. Ele já sabe. Então não adianta ficar pensando. Eu vou ficar pensando. Hã? Eita, Jesus, amém. Pastor, meu marido. Meu marido está no vício do álcool, ó. Está no vício do álcool. Zé Pilintra vai sair da vida dele, viu? Tem gente que acha que os demônios é que nem o ser humano. Quando você imagina demônio, vamos lá. Vamos aprofundar aqui agora. Quando você imagina demônio, o que você imagina? Um bicho? Ou um de chifre? Você imagina isso? Hã? Você imagina dessa forma? Hum? Agora eu vou falar para você um pouco, tá? Você que está aí do outro lado, primeiro. Para os que já ouviram, vão ouvir de novo. Os que estão chegando agora, vai aprender. Demônios, legiões, trabalham da seguinte maneira para várias áreas da vida do ser humano. Trabalha contra. Tem gente que às vezes vai num rezador. Lá na minha cidade, né, eu que sou lá do Tocantins, dizia assim, era o rezador benzedor. Tem gente que vai lá e te faz uma garrafada, que ele vai parar de beber, né? O demônio faz o seguinte, aprende aí, meu irmão, pelo amor de Deus. Você não aprender através desse programa, né? Deus me usando a explicar, você vai aprender aonde? Demônios, sai da perna, vai para a cabeça. Sai do pulmão, vai para o coração. Nunca sai, meu irmão. Né? Nunca sai. Sabe por quê? Porque fora do ser humano, a Bíblia diz que ele perece. Fora do ser humano, ele perece. Aí você está aí chorando. Aí você está aí chorando, dizendo, ó! Oh! Acontece, você tá triste, cabisbaixo, aí o diabo é que tá se alimentando do teu sofrimento, é Deus. Eu falava com uma jovem ali que cortava o seu braço, eu disse, quando você corta o cheiro, tudo isso que está aqui, você está alimentando uma legião de 7 demônios. E cada um dos 7 tem mais um, cada um deles tem 7 a seu comando. Um demônio tem 7 a seu comando. 7. Aí, ó. Pastor, quem se alimenta da dor, o mal. Quando você fica aí chorando, o diabo tá rindo, tá se alimentando. É quando você tá aí, a senhora que já amanhece o dia, dizendo, aqui não tá dando certo, eu vou abandonar o marido. A senhora não abandona, não toma vergonha na cara, não abandona o celular, não abandona os joguinhos, tem que tomar vergonha na cara. Se pedir a tua alma hoje, pra onde é que você acha que vai? Deus te uniu com o propósito da vida desse vaso para fazer a obra. Cadê a obra? Me diga! Cadê a obra que está sendo feita? É o dia todo no celular, é vendo vídeo de toda espécie. Chega a estar fedendo as narinas do Senhor, cadê a obra? Toma vergonha na cara! Que você tem a apresentar ao Senhor? Aí você acha que eu vou sentar aqui, eu vou falar o que agrada o povo. Eu falo o que agrada a Deus. Eu falo aquilo que o Senhor está falando a mim. Enquanto eu estou falando, o Senhor vai trazendo. Conserta o teu casamento, conserta aí a tua casa, conserta a tua casa, expulsar o demônio da tua vida. Pensamento é de traição, de prostituição. Está pior do que uma meretriz da presença de Deus. Deus não chamou a senhora para viver assim, não. Chamou você para quê? Você sabe o quê? Uma mulher virtuosa. Qual é o perfeito? Está procurando perfeição em homem? Você é perfeita? Qual é a perfeição que o ser humano tem? Cheio de pecado e de falha. Em nome de Jesus, eu vou orar por essa vida. Abandona hoje, viu? Abandona hoje as práticas, porque Deus, Ele sabe com quem fala e com a senhora, o Senhor está falando, viu? Abandona hoje. Hoje o Senhor está dizendo, as práticas, conserta a tua casa. Deus coloca na tua mão algo, a ser multiplicado, você está enterrando. Querendo colocar a culpa nas pessoas, se o culpado de tudo é você mesmo. Hoje é o dia de conserto. Hoje é o dia de consertar a casa. Você acha quanto tempo você tem ainda na terra de vida? O que, que você vai apresentar a Deus naquele grande dia? Em nome de Jesus, anota aí, 011-9102-70-654, viu? Pastor, repete aí, você que está ouvindo fora do Brasil, amém, você que está ouvindo aí fora do Brasil, é dessa maneira que você vai salvar esse contato aí, viu? É mais 5511-9102-70-654. Ó, você que recebe o programa, compartilha aí para as pessoas, porque a obra é feita pela palavra. Quem liberta o homem é a palavra. Quem liberta o ser humano não é a base do grito. Quem convence é o Espírito de Deus. E a palavra do Senhor é luz para nossos passos. Lâmpada para a nossa vida. Viu? Em nome de Jesus. O Senhor não chamou ninguém para ser religioso. Não chamou ninguém para religião. Eu não prego placa aqui. Em nome de Jesus, ó, você que está me ouvindo no Brasil, pastor, não passa no ar, eu quero que o senhor ouça aí fora do ar, eu vou ouvir. Pastor, passa no ar, eu quero envergonhar o diabo, então vamos. Manda sua mensagem para cá, Deus sabe com quem fala, viu? Em nome de Jesus, e o nome do Senhor vai ser glorificado. Está sendo glorificado. Manda aí a sua mensagem para cá. Em nome de Jesus, 011-9102-70-654. Ó, você vai pegar aí um copo com água hoje. Você vai pegar um copo com água hoje. Ô, pastor, mas isso aí, muitas igrejas têm isso como heresia, heresia. Sabe o que que é? É porque não conhece, não tem visão, né? O povo pegava o lenço do apóstolo Paulo, levava, jogava em cima dos enfermos e era curado. Quem curava? Era o lenço? Era Paulo? Né? Era Deus, meu irmão, viu? Era Deus. Deus é mistério, é espírito. Deus não é carne? Deus não é carne? Deus é espírito e sabe que você está ouvindo o programa. Então você vai pegar um copo com água. No momento da oração, quando terminar, você vai derramar essa água aí da porta da tua casa até a saída, viu? Da porta da tua casa até a saída. É? Quando você derramar aqui, ó, sabe o que vai acontecer? Vai ter uma labareda de fogo aí da porta da casa até a saída, viu? E o maligno vai bater em retirada, nem vai cruzar, nem vai passar aí. Ali tinha um macumbeiro ali, vou dizer, um pai de chiqueiro, tava ali morrendo. Ah, eu tô morrendo. Ah, eu tô passando mal. Ah, eu tô isso, eu tô aquilo. Eu disse para ele, clama aí o teu Deus agora. Clama aí o teu Deus agora. Ah, pastor, o senhor tá de brincadeira. O senhor como pastor, não, clama aí agora. Para vir te salvar. Buscai o Senhor enquanto se pode achar Ele, viu? Buscai o Senhor enquanto se pode achar Ele. Em nome de Jesus, pastor.
1: Pastor, a paz do Senhor Jesus. Eu gostaria de pedir oração, né, pelo meu relacionamento.
0: Ah.
1: Meu casamento que...
0: Diga,
1: tá balançado, e o meu esposo tá com vício de internet, né?
0: Ah.
1: E eu descobri que ele tá mantendo um converso com outras mulheres. E pedi oração ao Senhor para que Deus possa assim, me dar sabedoria.
0: Minha irmã, só ele tá traindo a senhora já te dá o divórcio. Viu? Deus só vai consertar quem quer ser consertado. Só ele está traindo a senhora aí, que aqui já traiu, já te dá o divórcio. A Bíblia diz, viu, que se o teu olho te faz pecar, é melhor entrar só com o olho no reino. Agora Deus está dizendo o seguinte, minha filha. Você está disposta? Porque perdoar é uma coisa. A Bíblia diz que nós temos que suportar. Conviver outra, viu? Ah, pastor, meu marido, eu amo ele, estou buscando, ele está assim. Eu vou apresentar a vida dele, mas aqui ó, já dá a carta de divórcio. Já dá a carta de divórcio. Aqui eu falei para uma irmã que casou ali. A filhinha estava ali 6 anos dentro da igreja. Acho que eu passei isso aqui nos programas anteriores. Nos programas anteriores, que ali a filhinha disse, pastor, eu conheci, eu estou 6 anos dentro da igreja, e chegou um varão lá, varão abençoado, boa aparência, dentro dessa igreja. E ali, pastor, o pastor que estava lá, ele chegou lá, a gente ele ficou mais ou menos uns 3 meses, vai ouvindo aí, meu irmão, isso aqui, Deus quer que eu fale, é para alguém isso aqui, é para alguém isso aqui. E ali chegou um varão ali dentro da igreja e disse, eu vim visitar. Eu estou caminhando. E o pastor ali pegou amizade com o pastor lá, e aquela simpatia toda, e ali a irmã, 6 anos, sem ninguém. O pastor acabou apresentando essa vida a esse varão. E ali, para não viver em prostituição, acabou acontecendo um casamento. E esse casamento, ele durou pouco. Esse casamento, ele durou pouco, né? Por quê? tem gente que se envolve com as pessoas sem ter confirmação de Deus. Tem gente que está na vida da outra pessoa pelo sentimental que tem, não pelo projeto que Deus tem para os dois. Tem gente que está vivendo relacionamento, que está colhendo hoje o que plantou. Porque está plantando hoje, está colhendo hoje o que plantou lá atrás. Como é que você vai se envolver com alguém sem Deus confirmar? Porque se for para entrar na tua vida, entra. Se não for, Deus confirma, dá o tempo. E depois, se não for para ficar, ele mesmo tira. Então tem gente que às vezes, eu tô porque eu tenho um sentimento. Deus não é sentimental. Imagine você aí agora, meu irmão. Viu, minha irmã? Se Deus fosse sentimental. Hã? Então a irmã ali, ó. Então foram morar junto, ela disse que não teve amor, teve só atração física. Se é só um sentimento ali pequeno, depois virou um sentimento físico, uma atração física. E ele ficou nessa não libertação. Ele não era cristão, nem católico, nem religioso, era de uma religião, na verdade, religião da Umbanda. Então foi o próprio da Umbanda, usado por Satanás dentro da própria igreja, o pastor confirmando, dizendo que era casamento, que era de Deus. E a vida da mulher ficou dessa forma. E ela sem saber o que fazer, eu disse, minha filha, eu não sou o pastor que você está indo aí. Eu não sou ele, mas aqui, pela internet, pela prostituição e pela forma de não temer a Deus, pode dar o divórcio. Vai buscar o perdão de Deus, que ele vai te perdoar e tu vai ser honrada. Envergonhado é o diabo. Envergonhado é o diabo. Então tem gente que quer pagar o preço. Eu conheci uma irmã ali, louvado seja Deus, no Distrito Federal, que ela ficou 19 anos batalhando. 19 anos batalhando ali pelo casamento. Aí a pergunta que eu faço para vocês, para você, para a senhora, né? Você quer ficar 19 anos batalhando por essa vida? Né? Porque Deus, minha irmã, só liberta quem quer ser liberto. Deus só entra com quem permite ele entrar. Eu abri o programa hoje falando do livre-arbítrio. Deus só entra na vida daquele que permite ele entrar. Deus não é invasor. O Senhor Jesus disse assim, eis que eu estou batendo a porta. Se alguém ouvir a minha voz, eu entrarei com ele, cearei ele comigo. Eita glória. Né? E é dessa maneira. É dessa forma. Tem gente que sai da vida da gente, é livramento, porque quem teme a Deus não vai trair, porque se ele errar contigo, ele vai errar com Deus primeiro. O temor a Deus acabou há muito tempo aí, viu? Então Deus só conserta, filha, quem quer ser consertado. Tem gente aí, ó, que está me ouvindo agora. Tem pessoas que estão me acompanhando agora que ora, profetiza, paga preço e a resposta não chega. E a resposta não chega, louvado seja Deus, e a resposta não chega, mas sabe por quê? Porque a resposta já foi dada. E essa resposta que já foi dada, o silêncio de Deus muitas vezes é a resposta. Então tem gente que não compreende, é por isso que Deus me levantou, me colocou aqui, louvado seja Deus, para trazer as boas novas, para trazer. Pastor, Deus abençoe a sua vida, amém. Louvado seja Deus, amém. Cadê o áudio do irmão? Sumiu? O áudio do irmão sumiu? Tinha falado ali de um sonho. Tinha falado de um sonho ali, o irmão. Entendi. Eu vou aqui atualizar, porque está desatualizado aqui para mim. Chegou muita mensagem, mas não dá para mim reproduzir. Vamos ouvir essa canção, volto já já. Fique aí, viu? Em nome de Jesus.

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nossos olhos e as nossas mãos, o nosso coração ao Senhor, e nós dizemos Maranata. Nós precisamos entender que a mensagem do fim aponta para um caráter do fim. O Senhor não apenas deseja levantar um clamor, mas um tipo de pessoa, Maranata. Um tipo de noiva, um tipo de gente que é o tipo de gente do fim. Pedro diz que o que nós então devemos fazer, aqueles que desejam? Nós precisamos nos tornar o tipo de pessoas que espera, mas também que apressa o retorno de Jesus. Porque ele não é, o Senhor Jesus, ele não é um homem que deseja uma menina, mas ele deseja uma noiva madura. Que se levante nesses dias aqueles que não têm medo dos olhos de

0: Maranata, Jesus, nós te amamos. Como igreja, nós te dizemos que nós te amamos. Amém. Vem, vem.
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0: Salmo 121. Olho para os montes e pergunto: de onde me irá o meu socorro? O meu socorro vem do Senhor, que fez os céus e a terra. Ele, o seu protetor, está sempre alerta e não deixará que você caia. O protetor do povo de Israel nunca dorme, nem cochila. O Senhor guardará você. Ele está sempre ao seu lado para protegê-lo. O sol não lhe fará mal de dia, nem a lua de noite. O Senhor guardará você de todo perigo. Ele protegerá sua vida. Ele o guardará quando você for e quando voltar, agora e para sempre. Por isso, se você crer, levante as suas mãos, levante os seus olhos e levante o seu clamor e diga pro Senhor.
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1: Encerrando a sequência de hoje, vem aí a música de número 3. Vote 1, 2 ou 3.

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3: 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E você?
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3: Todas concorreram, mas só uma venceu. Você escolheu e ela toca completa agora. Eu não...

0: faça sair do lugar se o Senhor não for conosco. Nós não vamos, não, não vamos, não. Aleluia.
1: O Music Mix vai ficando por aqui, mas os hits continuam na nossa programação.

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fé vem pelo ouvir, e ouvir a palavra de Deus. Romanos 10, 17. Que as bênçãos do Senhor Jesus Cristo abençoe a sua vida a partir de agora. Está entrando no ar o programa mais abençoado por Deus. Esteja você sempre presente nas mãos dele. Começa nas mãos de Deus.

0: por você.
1: Começa agora, programa Nas Mãos de Deus. Músicas e muitos louvores pra gente cantar juntos. Programa Nas Mãos de Deus. Apresentação BJ. A partir de agora, aqui pra você.

0: Vamos ao break. O programa Nas Mãos de Deus volta daqui a pouquinho com mais músicas, com mais sucessos da música evangélica.
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6: E o programa Nas Mãos de Deus está de volta. Mais louvores, mais adoração ao nosso Deus, porque Ele é digno. De volta com o BJ, programa Nas Mãos de Deus.

0: O seu, o meu programa Nas Mãos de Deus faz uma paradinha rápida, rapidíssima, e volta já.
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1: Ok, meus irmãos, aqui BJ de volta com vocês no programa Nas Mãos de Deus, depois do intervalinho, trazendo mais louvores pra gente cantar junto.
2: Vem.

0: desce como fogo, Santo Espírito.
1: Diga!
0: Incendeia, incendeia.
1: Vamos queimar por ele, vamos queimar por ele.

0: E o programa Nas Mãos de Deus fica por aqui, agradecendo demais pela sua companhia, pela sua sintonia. Eu, BJ, agradeço e volto no próximo programa junto com você.
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4: Opa, cheguei, turma, sou eu, seu amigo Jorginho Amaral, é o Gospel Retro no ar, a partir de agora aqui na sua rádio preferida, as melhores músicas gospels pra você, aquelas pra gente relembrar, né, aquelas que marcaram época e que continuam tocando até hoje no seu coração, te abençoando todos os dias, né, é o Gospel Retro que tá começando!
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1: Programa Gospel Retro no ar, tocando só sucesso, hein, turminha? Fica ligado que daqui a pouco tem muito mais pra você.
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3: Seguindo por aqui com muito mais música gospel, que é o Gospel Retro. Vem, vem que tem muito mais.
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1: Opa, aqui sou eu, seu amigo Jorginho Amaral, te fazendo companhia no programa Gospel Retrô. Não saia daí que já já tem mais.
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6: Opa, já tô de volta, hein? Programa Gospel Retro no ar e tem mais sucesso.
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Cristo aqui essa noite? Vou perguntar mais uma vez, quantos estão em Cristo aqui essa noite? Vou perguntar mais uma vez, quantos estão em Cristo aqui essa noite?

Muito bem, meus amores, fechando a nossa primeira sequência, esse é o nosso Tocando Corações, que segue com muito amor, com muito carinho, para você participar, nossos contatos liberados. Para quem está chegando agora, sinta-se à vontade, esse é o nosso Tocando Corações, a programação mais romântica aqui da nossa rádio. Vamos ouvir mais uma lindíssima sequência? Uma excelente noite!

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0: O Espírito Santo aceita a sua oração nesse momento. Cantemos juntos mais uma vez.
1: Fala comigo, Senhor, estou ouvindo
0: no teu falar,
1: no teu falar.

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Eu é que sei que pensamentos que tenho sobre vós, diz o Senhor. Pensamentos de paz e não de mal, para vos dar o fim que desejais. Então me invocareis, passareis a orar a mim e eu vos ouvirei. Buscar-me-eis e me encontrareis quando me buscardes de todo o vosso coração. Serei achado de vós, diz o Senhor.

E através desta linda canção, nós queremos homenagear o nosso querido e saudoso irmão Jonas, o qual fez parte deste grupo. Ele que com fé e grande coragem venceu as lutas dessa vida. E nós continuamos adorando e louvando a Jesus.

Eu te convido a exaltar essa grandeza. Talvez você para para pensar nos seus problemas, você para para pensar nas suas lutas. E talvez você pense, ah, elas são tão grandes. As dificuldades que eu passo são gigantes. Mas eu quero dizer para você que o nosso Deus, Ele é maior. Como nós acabamos de cantar, eu posso olhar para as estrelas, eu posso olhar para o mar, eu posso olhar para tudo que está ao meu redor. Quão grande é o Senhor Deus, Ele é maior. Se você tem pensado que não há solução, se você tem pensado que não existe mais resposta, eu estou aqui para te dizer nesse dia que existe.

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Hoje aqui neste lugar, nós viemos adorar o nosso Deus que está presente nesta festa diferente. Espírito Santo.

Eu é que sei que pensamentos que tenho sobre vós, diz o Senhor. Pensamentos de paz e não de mal, para vos dar o fim que desejais. Então me invocareis, passareis a orar a mim e eu vos ouvirei. Buscar-me-eis e me encontrareis quando me buscardes de todo o vosso coração. Serei achado de vós, diz o Senhor.

A noite chegando e a gente cantando, lembra? Era o céu na terra, era a música no ar. Lembra? A data marcada na agenda de Deus, lembra?

disse, é pra Jesus. Amém? Pessoal aí de cima, pula um dia pra Jesus. Vamos lá, a hora que tiver um bom tanto de som, nós soltamos um pancadão pra Jesus. Vamos lá, pulando.

말씀하시며

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Complexo do Alemão. O pastor Marcos entrou lá. E eu voltei para Jesus. Eu estava no meio da multidão, eu estava lá atrás, perdida, sem perspectiva de vida, sem saber para onde eu ia, o que, que eu ia fazer. Mas ele entrou lá com coragem. É ele quem vai nos presídios, é ele quem vai nas delegacias, é ele quem vai nas comunidades. Quantas pessoas já receberam o pastor Marcos nas comunidades? Aí levante a mão assim. É este homem que faz esse trabalho maravilhoso. E é mesmo o que Deus fez na minha vida. Quando eu voltei para Jesus, quando eu aceitei Ele de verdade, melhor dizendo, Ele vai fazer na tua vida. Você crê nisso? Diga, eu creio. Levante as suas mãos assim comigo assim. Eu quero profetizar bênção para a tua vida hoje. Aleluia. O Senhor está aqui neste lugar. O Espírito Santo de Deus está aqui nesta noite.

é pra Jesus, amém? Pessoal, ainda assim, um pulandinho pra Jesus. Vamos lá, a hora que tiver um bom tanto de som, nós soltamos um pancadão pra Jesus. Vamos lá, pulando.

Alô, minha gente, aqui é o Matos Nascimento. Opus Dei é o melhor grupo do sul do Brasil, um dos melhores do país. É por isso que eu topei gravar com eles essa canção.

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Será um aliado? Será um inimigo? 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

Al Pacino em O Poderoso Chefão. 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Vivemos tempos difíceis nessa vida louca. Jesus chorou.

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Eu te convido a exaltar essa grandeza. Talvez você para para pensar nos seus problemas, você para para pensar nas suas lutas. E talvez você pense, ah, elas são tão grandes. As dificuldades que eu passo são gigantes. Mas eu quero dizer para você que o nosso Deus, Ele é maior. Como nós acabamos de cantar, eu posso olhar para as estrelas, eu posso olhar para o mar, eu posso olhar para tudo que está ao meu redor. Quão grande é o Senhor Deus, Ele é maior. Se você tem pensado que não há solução, se você tem pensado que não existe mais resposta, eu estou aqui para te dizer nesse dia que existe.

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1: Olá, irmãos, irmãs, amigos e amigas sintonizados nas ondas do rádio. Começamos mais um programa Unidos pela Fé. São 2 horas que ficamos juntos, conectados pelas músicas, canções, louvores, pela palavra, conectados a esse Deus maravilhoso. Porque a graça de Deus há se manifestado, trazendo salvação a todos os homens. Jesus vive, Ele vive. Hoje eu vou fazer uma programação um pouco diferente, trazendo a palavra já de início na nossa programação de hoje, onde fala da ressurreição de Jesus. Lucas capítulo 24. Mas no primeiro dia da semana, alta madrugada, foram elas ao túmulo levando os aromas que haviam preparado. Encontraram a pedra removida do sepulcro, mas ao entrarem não acharam o corpo do Senhor Jesus. Aconteceu que, perplexas a esse respeito, apareceram-lhes 2 varões com vestes resplandecentes. Estando elas possuídas de temor, baixando os olhos para o chão, eles lhes falaram: "Por que buscais entre os mortos aquele que vive? Ele não está aqui, mas ressuscitou. Lembrai-vos de como vos preveniu, estando ainda na Galileia, quando disse: importa que o Filho do Homem seja entregue nas mãos dos pecadores e seja crucificado e ressuscite no 3º dia. Jesus vive."
2: Obrigado, Jesus.

0: por amor, foi por você. Esse amor que cura tudo, cura as dores, cura o sofrimento, cura todas as coisas. Ainda nessa passagem, em Lucas, capítulo 24, importa que o Filho do Homem seja entregue nas mãos dos pecadores e seja crucificado e ressuscite no terceiro dia. Então, se lembraram das suas palavras e, voltando do túmulo, anunciaram a todos essas coisas, aos 11 e a todos mais que com ele estavam. Eram Maria Madalena, Joana e Maria, mãe de Tiago. Também as demais que estavam com elas confirmaram estas coisas aos apóstolos. Tais palavras lhe pareciam como delírio. E não acreditando nelas, Pedro, porém, levantando-se, correu ao sepulcro. E abaixando-se, nada viu, senão lençóis de linho. E retirou-se para casa, maravilhado do que havia acontecido. Jesus vive. Jesus vive. Vamos para o intervalo, já já tem mais Unidos pela Fé.
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ao vosso coração, vede as minhas mãos e os meus pés, que sou eu mesmo, apalpai-me e verificai, porque um espírito não tem carne nem ossos, como vedes que eu tenho. Dizendo isto, mostrou-lhes as mãos e os pés. E por não acreditarem eles ainda por causa da alegria, e estando admirados, Jesus lhes disse: tendes aqui alguma coisa de comer? Então, lhes apresentaram um pedaço de peixe assado e um favo de mel, e ele comeu na presença deles, de todos eles. Obrigado, Jesus, por tudo que tem feito por nós.

0: lugar de Jesus, Gerson Rufino tocando por aqui, antes dessa Fernanda Brum, Lembranças de Jesus. Ó Senhor, Deus da minha salvação, de noite clamo diante de Ti. Salmos 88. Vamos fechando mais uma sequência por aqui, tem intervalo chegando, a gente volta já, trazendo mais Unidos pela Fé no seu rádio.
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6: tocando na nossa alma, tocando o nosso coração e nos aproximando um pouquinho mais de Deus. Que possamos abrir os nossos corações para sentir aquilo que Jesus nos oferece de forma gratuita. O amor de Deus é de graça. Precisamos ir em busca, desejar e nos permitir, fazendo aquilo que Deus nos orienta a fazer. Merecedores do amor de Deus. Necessitamos desse seu amor, Jesus. Necessitamos desse seu abraço, do seu cuidado, da sua atenção. Deus nunca nos abandonou. Somos nós que nos distanciamos dele por tanta coisa que o mundo oferece e nós, na nossa falta de entendimento e compreensão, no nosso coração adoecido em maus sentimentos, não compreendemos a verdade, não compreendemos o caminho. E acabamos por se recusar a receber a vida vinda do amor de Jesus. No livro de João, capítulo 12, o resumo do ensino de Jesus. E Jesus clamou dizendo: quem crê em mim, crê, não em mim, mas naquele que me enviou. E quem me vê a mim, vê aquele que me enviou. Eu vim como luz para o mundo, a fim de que todo aquele que crê em mim não pereça nas trevas. Se alguém ouvir as minhas palavras e não as guardar, eu não os julgo, porque eu não vim para julgar o mundo e sim para salvá-lo. Quem me rejeita e não recebe as minhas palavras, tem quem o julgue. A própria palavra que tenho proferido, essa o julgará no último dia. Porque eu não tenho falado para mim mesmo ou por mim mesmo, mas o Pai que me enviou, esse tem prescrito o que dizer e o que anunciar. E sei que o seu mandamento é a vida eterna. As coisas, pois, que eu falo, como o Pai me tem dito, assim falo. Obrigado, Jesus. Obrigado por tudo, grande Mestre e Senhor. Se entregou de forma completa para a remissão dos nossos pecados, para o perdão dos nossos pecados, para a nossa salvação.

0: Eurenice Diniz com Sara Farias traduz, você ouvindo aí, é a música, é a canção, esse louvor lindo demais, traduz. Quem sai andando e chorando enquanto semeia, voltará com júbilo trazendo os seus feixes. Salmos 126. Levamos a Ti, ó Deus, a nossa oração de agradecimento, a nossa prece, agradecendo por tudo aquilo que nós temos suportado, com a força que vem de Ti, ó Senhor, do Seu amor, da fé que alimentamos em Ti, ó grande Mestre Senhor Jesus. Pai querido, obrigado porque nos escolhestes e que nossas sementes de paz, amor e fé germinem. E delas nasçam frondosas árvores, árvores de vida, com belos frutos para a glorificação do Teu nome. Sentimos-nos melhores quando estamos interessados pelos problemas dos outros. É preciso viver em união. Amar os outros como eu vos tenho amado. Esse foi o pedido, a recomendação de Jesus. Amem ao próximo como eu vos tenho amado. Vamos para o intervalo? Já já tem mais Unidos pela Fé aqui na sua rádio.
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3: De volta por aqui com Unidos pela Fé, trazendo mais nas ondas do seu rádio. No livro de João, capítulo 13, Pedro é avisado. Perguntou-lhe Simão Pedro: Senhor, para onde vais? Respondeu-lhe Jesus: Para onde vou? Não me podes seguir agora, mais tarde, porém, me seguirás. Replicou Pedro: Senhor, por que não posso seguir-te agora? Por ti darei a minha própria vida. Respondeu-lhe Jesus: Darás a vida por mim? Em verdade te digo, que jamais cantará o galo antes que me negue 3 vezes.

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1: Senhor, lembra-te de mim quando entrares no teu reino. 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
2: A Cruz e o Paraíso, Anderson Freire com o Fernandinho. Diz a palavra do Senhor, livro de João, capítulo 14. Jesus conforta os discípulos. Não se turbe o vosso coração, credes em Deus, crede também em mim, disse Jesus. Na casa de meu Pai há muitas moradas. Se assim não fora, eu vos teria dito, pois vou preparar-vos lugar. E quando eu for e vos preparar o lugar, voltarei e vos receberei para mim mesmo, para que onde eu estou, estejais vós também. E vós sabeis o caminho para onde eu vou. Disse-lhe então Tomé, Senhor, não sabemos para onde vais. Como saber o caminho, Senhor? Respondeu-lhe Jesus, eu sou o caminho, a verdade e a vida. Ninguém vem ao Pai senão por mim. Se vós me tivesse conhecido, conhecereis também o meu Pai. Desde agora o conheceis e tendes vistos, disse Jesus. O intervalo vem chegando, a gente volta já com mais Unidos pela Fé.
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2: Unidos pela Fé, novamente por aqui, trazendo mais louvores, hinos e canções para você. Não vos inquieteis, pois, pelo dia de amanhã, porque o dia de amanhã cuidará de si mesmo. Basta a cada dia o seu mal. Seguimos com Morte na Cruz, Adriana cantando. Tem ainda Ministério Sarando a Terra Ferida, Deus do Secreto.

0: Gerson Rufino, a Cruz, cantando aqui pra gente no Unidos pela Fé. Ser fiéis na tribulação é a experiência de todos os cristãos. O supremo propósito da minha vida será conhecer e fazer a vontade excelsa do meu Deus. Seguimos por aqui com mais um intervalo no nosso programa Unidos pela Fé, que volta já com mais e mais louvores para você.
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4: Louvores que tocam na alma, segue por aqui, Unidos pela Fé. E diz a palavra do Senhor, livro de João, capítulo 16. Palavras de despedida. Essas coisas vos tenho dito por meio de figuras. Vem a hora em que não vos falarei por meio de comparações, mas vos falarei claramente a respeito do Pai. Naquele dia, pedireis em meu nome, e não vos digo que rogarei ao Pai por vós. Porque o próprio Pai vos ama, visto que me tendes amado e tendes crido que eu vim da parte de Deus. Vim do Pai, e entrei no mundo, todavia, deixo o mundo e volto para o Pai. Palavras de Jesus. Jesus, manso, humilde, doce, piedoso, caridoso, fonte de amor e bondade.

0: Livro de Marcos, capítulo 15, começa a trajetória falando sobre a caminhada de Jesus. Perante Pilatos e tudo que ele foi passando, Jesus, mesmo inocente, sendo responsabilizado por tudo aquilo que ele não fez, sendo ignorado tudo aquilo que ele realizou de grandioso, de bondade, curas, Jesus, onde passava, transformava tudo em algo novo, renovado. E foi entregue como um bandido, como um pecador, como alguém cheio de culpa. E no momento em que foi colocado ainda, fazendo um resumo de toda essa parte desse texto no livro de Marcos, a palavra, Jesus colocado, ele e o tal do Barrabás. E aí Pilatos pergunta: quem vocês querem que eu liberte? Liberte a Barrabás. Mas Barrabás é o condenado, é o bandido. Liberte Barrabás. E Jesus, crucifica-o. Pense comigo, imagine comigo. Jesus vendo tantos daqueles que ele havia conversado, cuidado, abraçado, todos diante dele, gritando pela sua condenação. E Jesus, mansamente, calmamente, seguindo aquilo que era a sua missão, a sua caminhada para a cruz, porque aquilo era preciso para todos nós, Deus pagando as nossas dívidas. Aí Jesus é entregue aos soldados, é humilhado, é judiado, é surrado, maltratado, humilhado. E de repente, uma parte interessante, de repente Jesus carregando a sua cruz, e surge o tal do Simão, que ajuda ele a carregar a sua cruz. Obrigaram Simão, Cirineu, que estava passando por ali, vindo do campo, a carregar a cruz junto de Jesus. Nós também somos assim. Nós somos, às vezes, e quase sempre, ajudados nesse carregar da nossa cruz. Sempre estamos tendo auxílio. Às vezes, não enxergamos, não percebemos tudo aquilo que Deus tem feito por nós, tudo aquilo que Jesus fez e continua fazendo por cada um de nós. A nossa cruz, muitas vezes, ela é pesada. É quase que insuportável carregá-la. Mas é necessário. Porque Jesus disse em outros momentos da sua jornada: aquele que quiser vir junto de mim, pegue sua cruz e me siga. Nós temos força, sim, para superar todas as adversidades da vida, superar as dificuldades e construir uma história de vida com superação, com amor, com doação, com caridade, cultivando a bondade, a benevolência, o perdão. Jesus nos disse que podemos e nos mostrou a todos nós como fazer, como realizar. Ele é o caminho. Que saibamos seguir este caminho, que possamos encontrar a verdade e, com tudo isso, estarmos, sim, um dia na presença de Deus.
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3: De volta por aqui com Unidos pela Fé. A gente abre esta sequência com Salmos. Salmos 23. O Senhor é o meu pastor e nada me faltará. Ele me faz deitar em verdes pastagens e me conduz a lugares de descanso bem regados. Ele me reanima, me guia nos caminhos da justiça por causa do seu nome. Ainda que eu ande pelo vale das densas trevas, não temerei mal algum, porque tu estás comigo. Tua vara e teu cajado me dão segurança. Preparas uma mesa para mim diante dos meus inimigos. Refrigeras a minha cabeça com óleo. Meu cálice está bem cheio. Certamente a bondade e o amor leal me seguirão todos os dias da minha vida. E eu morarei na casa do Senhor por todos e todos os meus dias. Camille Santos, vem cantar pra gente. Fica tranquilo.

Vitória, chegou a Aurélia Dourado aqui no Unidos pela Fé. Já vamos quase encaminhando para os finalmente do nosso programa de hoje. Depois do intervalo, chegando às últimas de hoje. Pai nosso que estás no céu, ensina-nos a saber reagir a todas as situações. Ensina-nos a colocar o amor onde há ódio. Ensina-nos a semear bem, o bem para todos os demais. Por Cristo nosso Senhor. Esse período, esse momento, é um ótimo momento para fazermos uma reflexão daquilo que fomos, daquilo que somos, daquilo que queremos nos tornar. É a caminhada da vida que segue as consequências das nossas escolhas. O que você escolhe para sua vida hoje, nesse momento? Quais são seus desejos, seus planos, seus objetivos? Existe tanta coisa que a gente faz que não mudam aquele vazio extenso dentro do nosso ser. Eu já disse algumas vezes aqui que um tio li uma frase que falava o seguinte: